0: Roveda afirmou que a população espera resultados concretos dos governos com a geração de oportunidades, renda e melhoria na qualidade de vida. Como exemplo de ação administrativa positiva, ele cita a redução do IPVA em seu estado, com retorno de dinheiro para o bolso do cidadão.
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2: Transportes.
3: Os deputados aprovaram a obrigação de pagamento do piso mínimo de frete para caminhoneiros. O repórter Marcelo Larcher nos conta quais as medidas previstas na proposta do governo e as modificações.
4: A Câmara dos Deputados aprovou medida provisória que obriga o cumprimento do peso mínimo do frete por quem contratar caminhoneiros autônomos. Além de reforçar os mecanismos de fiscalização do pagamento do frete, o texto aprovado institui um piso salarial nacional de R$ 5.000 por mês para motoristas de longa distância. O texto final, apresentado pelo relator, deputado Zé Trovão, do PL de Santa Catarina, também prevê anistia das multas aplicadas a transportadores de cargas, empresas e motoristas que participaram das manifestações e bloqueios ocorridos depois das eleições de 2022. A medida provisória está em vigor desde março, mas precisa ser votada pela Câmara e pelo Senado para virar lei. A proposta do governo reforça a fiscalização da política nacional de pisos mínimos do transporte rodoviário de cargas. Obriga o registro de todas as operações de frete por meio de um código identificador, com informações sobre o contratante, o transportador, a origem e o destino da carga, bem como o valor do frete. Se esse valor do frete for abaixo do permitido, o sistema impede o registro. O texto também assegura aos transportadores autônomos de cargas o adiantamento de pelo menos 70% do valor do frete no momento da contratação, com pagamento do restante em até 3 dias úteis após a entrega da carga. O relator, deputado Zé Trovão, diz que a medida provisória vai impedir a atuação de intermediários, que ficam com parte do valor do frete.
5: E hoje, nós estamos nessa casa votando algo que definitivamente tira o caminhoneiro autônomo da escravidão, do jugo daqueles que sempre roubaram o caminhoneiro na cara dura. E de quem eu estou falando? Do famoso, o homem que não tem um caminhão, que nunca dirigiu um caminhão, mas que leva 30, 40, 50% do frete do caminhoneiro.
4: O texto final da medida provisória também dá prioridade para transportadores autônomos de cargas e cooperativas de transporte de cargas no acesso a financiamentos e incentivos do Procargas, o programa criado para estimular o setor de transportes. Depois de aprovada pela Câmara, a medida provisória seguiu para análise do Senado. Da Rádio Câmara de Brasília, com informações de Antônio Vital, Marcelo Larcher.
2: Desenvolvimento Regional.
0: Marcondo PT comemora ações do governo federal para a reconstrução do Rio Grande do Sul, ressaltando a entrega de moradias em Viamão e a assinatura de ordens para a construção de mais de 2 mil casas em municípios gaúchos.
3: Marcon ressalta que as cidades contempladas foram atendidas independentemente das posições ideológicas de suas lideranças, demonstrando o compromisso da atual gestão com o Estado, fortemente atingido por eventos climáticos e com a população que necessita de habitação.
0: Valdenor Pereira, do PT da Bahia, comemorou os 37 anos de emancipação de Bom Jesus da Serra, Lagoa Real e Mirante, os 146 anos de Jacaraci e os 149 anos de Brumado, municípios vinculados à área de atuação de seu mandato.
3: Valdenor Pereira saudou moradores, lideranças e representantes dos poderes municipais pelas comemorações entre os dias 7 e 13 de junho. Ele cumprimentou ainda os participantes da plenária virtual sobre violência de gênero e políticas públicas voltadas para as mulheres.
0: Ao assumir o mandato, Paulo Soares, do Podemos de São Paulo, declarou representar os municípios do interior paulista. O parlamentar garante que vai atuar em defesa da saúde pública, das instituições filantrópicas, das APAES e de uma maior descentralização dos recursos públicos.
3: Paulo Soares também defende medidas para reduzir filas de espera por consultas, exames e cirurgias no Sistema Único de Saúde. Segundo o deputado, é necessário fortalecer hospitais filantrópicos e atualizar a tabela do SUS para ampliar a capacidade de atendimento à população.

0: Educação.
1: Soraya Santos, do PL do Rio de Janeiro, cobra a aplicação de leis de combate à violência escolar. Ela cita casos recentes de agressão e defende que as escolas registrem as ocorrências junto aos órgãos competentes para garantir proteção aos estudantes.
2: A congressista se preocupa com os estímulos à violência e com a formação de gangues entre jovens. Soraya Santos recorda que a segurança escolar passou a ser uma meta específica da educação e defende a conscientização da população como instrumento para enfrentar o problema.
0: Saúde.
1: A Comissão de Constituição e Justiça aprovou proposta que proíbe graduação à distância para cursos da área da saúde. A repórter Paula Bittar acompanhou a discussão sobre a matéria.
3: A Comissão de Constituição e Justiça da Câmara aprovou uma proposta que proíbe a realização de cursos de graduação da área da saúde e de educação física na modalidade de ensino à distância. O relator na comissão, deputado Orlando Silva, do PCdoB de São Paulo, ressaltou o direito à saúde previsto na Constituição e afirmou que os cursos da área exigem o desenvolvimento de habilidades que são ligadas ao contato direto com o paciente, materiais biológicos ou ambiente clínico, e que o modelo à distância, mesmo que preveja momentos práticos, pode se mostrar deficiente em proporcionar uma experiência supervisionada indispensável para a segurança do paciente e a qualidade dos serviços. A deputada Cris Tonietto, do PL do Rio de Janeiro, por outro lado, disse que a proibição pode prejudicar muitas pessoas.
4: Impedir uma modalidade de ensino à distância, isso pode ser um cerceamento, inclusive, da própria liberdade de muitos de quererem fazer e adotar esse tipo de modalidade, até por situações específicas. Tem, por exemplo, que pessoas que trabalham fora, que talvez não tenham condições de estarem ali em loco na faculdade e podem muito bem querer adotar essa modalidade EAD.
3: Já a deputada Talíria Petrone, do PSOL do Rio de Janeiro, se posicionou de forma contrária ao ensino à distância para esses casos.
5: Acho que isso pode, muitas vezes, popularizar o acesso ao ensino superior, garantir uma ampliação do acesso à educação, mas nos casos de saúde é algo que eu não consigo compreender como há um grupo que acha natural que você tenha médicos se formando por EAD, enfermeira se formando por EAD.
3: A proposta que proíbe a realização de cursos de graduação da área da saúde e de educação física na modalidade de ensino à distância já pode seguir para análise do Senado, a não ser que haja recurso para votação pelo plenário. Da Rádio Câmara, de Brasília, Paula Bittar.
0: Homenagem.
2: Fernando Máximo, do PL de Rondônia, presta homenagem aos 115 anos da Assembleia de Deus no Brasil, comemorados hoje. Ele realça a atuação da Igreja na transformação espiritual e social e fala do apoio a famílias e pessoas em situação de vulnerabilidade.
1: Doutor Fernando Máximo elogiou a atuação de lideranças religiosas de seu estado e do país, destacando o trabalho desenvolvido em benefício das comunidades e manifestou seu desejo de que a instituição continue expandindo suas atividades e alcançando mais pessoas.
0: Relações Exteriores.
2: Chico Alencar, do PSOL do Rio de Janeiro, defende uma solução diplomática para o conflito no Oriente Médio. O parlamentar analisa que ações militares durante acordos de paz agravam a instabilidade na região.
1: Chico Alencar também critica posições adotadas pelo governo norte-americano em política externa e imigração. Ele pede respeito à soberania dos países, à democracia e aos direitos humanos como princípios fundamentais para as relações internacionais.
2: Termina agora o Jornal Câmara dos Deputados, produzido pela Rádio Câmara, com trabalhos técnicos de Wellington Teles e apresentação de Val Monteiro e Márcio Aquilissardi. Uma boa noite para você.
1: A Voz do Brasil volta amanhã. Boa noite.
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6: No ar em todo lugar, Solange Almeida, tá no seu. Que participação é isso, da Hungria.

0: Fábio Carreira e Capataz.
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0: Jorge Henrique, Rodrigo, Resquícios, teve Coração de Bruta com Anthony Gabriel e Carreira e Capataz Morena. A gente volta já.
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0: No ar em todo lugar, Chorada é o som da Lauana Prado.
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0: em todo lugar pra você aqui no Hora Sertanejo. Divino e Donizete, Velho Amor, Motivos, João Bosco e Gabriel, e Rick e Renner, Não É Você, Eu Volto Já.
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0: No ar em todo lugar, agora tem Nayara Azevedo, manda áudio.
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0: viajando pra gente. Guilherme Santiago, Me Esqueça. Sua Cama Não Explica Nada. Marcos e Belucci, Hugo e Vitor. E Mano a Mano, Pedindo Amor. A gente volta já.
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0: No ar em todo lugar, Zé Henrique Gabriel, Fogo de Amor, Menina Veneno. Assim, ó.

0: Fecharam por aqui, Coração de Gelo, é o som do Hugo Henrique na programação. Teve também Zezé de Camargo e Luciano, Nosso Amor é Ouro. E não é querendo te apressar o som do Léo e Rafael, a gente volta depois do break.
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0: No ar, em todo lugar. Vambora com Zé Vaqueiro. Eu escolheria você.

0: Desconhecido é o som do Diego e Arnaldo. Teve também Felipe Araújo, Amanhã Não Sei. O Desconhecido, Luísa Martins, Eu Volto Já.
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0: No ar em todo lugar. Murilo Rufi. Quem tá pegando?
11: Não tá reclamando, não, viu?
12: A gente terminou e todo mundo sabe. Você foi, espalhou por toda a cidade. Só faltou colocar no jornal.

0: Fecha pra gente, Léo Magalhães, dois amigos. Não é o lugar, é a pessoa. Xande Avião e mais Eduardo Costa, Casa Solidão. A gente volta depois do break com as últimas.
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0: No ar em todo lugar. Vambora ser feliz, os Barões da Pisadinha, garçom.

Obrigado, obrigado, obrigado!

Fechando pra gente, Thales Lessa, Peço a Deus a Noite Toda, teve a Maria Cecília Rodolfo com Namora com Espelho e Asas, Luan Santana. Fechou? Beijo no coração, gente, até segunda. Hora certa.

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0: Gustavo Lima, meu amigo, tudo bem?
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0: Gustavo Lima, meu amigo, tudo bem?
1: Obrigado, Amado.
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1: 50 anos de carreira.
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1: Deus abençoe. Uma salva de palmas. 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
0: Paz, meu amigo Gustavo Lima. 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

vamos formar agora a grande corrente de fé, elevando o pensamento ao Supremo Criador, para que interceda com sua divina bondade em favor de todos que necessitam de alívio para os seus problemas através da oração. E agora, com o pensamento em Deus Todo-Poderoso, para que Ele receba nossas orações, oremos. Em nome dos anjos, dos santos e das almas, saudemos a Sagrada Família. Em nome do Pai,

em que todos se ajoelham e saúdam Maria Santíssima. Ave Maria, cheia de graça, o Senhor é convosco. Bendita sois vós entre as mulheres, e bendito é o fruto do vosso ventre, Jesus.

0: agora a todos aqueles que necessitam de uma graça. Rezamos neste momento a oração de São Francisco. Senhor, faça de mim um instrumento de sua paz. Onde existe o ódio,
1: que eu leve o amor.
0: Onde existe a discórdia,
1: que eu leve a união.
0: Onde existe o erro,
1: que eu leve a verdade.
0: Onde existe a dúvida,
1: que eu leve a fé.
0: Onde existe o desespero,
1: que eu leve a esperança.
0: Onde existe trevas,
1: que eu leve a luz.
0: E onde existe tristeza,
1: que eu leve a alegria.
0: Virgem Maria,
1: guarda-nos puros do pecado.
0: Ó Mãe de Deus,
1: abre os nossos corações quando nossos irmãos precisarem de nós.
0: Ó Mãe da Igreja,
1: faça que vivamos unidos e assim sejamos um dos exemplos para que os outros também amem a seu Filho Jesus.
0: Ó Esposa de José,
1: conserve a paz e a união em nossas famílias.
0: Glória ao Pai, ao Filho e ao Espírito Santo.

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2: 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Brasil! Bom dia mesmo. Brasil amanhece em clima de festa, não é verdade? Brasil ontem... fazendo aí a alegria dos brasileiros, né? Nossa alegria. Fazendo o Haiti por 3-0. E continue assim, né? Como ao Hexa. Bom dia para você, amigo Amito Campo, aos nossos parceiros também, firme e forte, aos retireiros. Você aí sempre acompanhando a nossa programação desde o meninzinho, você é amigo meio do campo. É, os regireiros. Um abraço. Ótimo sabadão. Hoje é 20, né? 20 do mês de junho, ano 2026. Daqui pra frente é só pra trás, hein? Hoje a igreja celebra o dia de Santo Adalberto de Magdeburgo. Dia Mundial do Refugiado. Também criação do BNDES. São os fatos históricos e jornalísticos que marcam o dia. Bom dia para você que está aí do outro lado do rádio, para você que está aí no aplicativo, através da internet. E o Renato Pedreiro está pedindo aqui a música em homenagem à querida Carmo do Rio Claro.

0: Alô, Cidinha, Ivair, Luiz, no bairro Jardim América. Daqui a pouquinho tem moda do milionário do Zé Rico. E agora nós temos aí a participação especial. Ele que está feliz da vida com a vitória do Brasil.
1: Bora, Guatemala. Pera aí que minha mãe está me ligando, hein? Oi, gente, bom dia. Quem fala aqui é o PDV. Eu estou aqui com meu amigo Marcelo Souza no Amanhecer Sertanejo. Continue ligados com a gente. Bom dia, meu
0: bom
1: irmão.
0: Dia.
1: Tudo bem?
0: Graças
1: Espero
0: a
1: que
0: Deus.
1: Você também esteja bem.
0: Tudo
1: mais
0: azul.
1: Mais uma vez, sábado. E aí, assistiu o jogo ontem?
0: Assisti, é, beleza, hein? 3-0.
1: Teve bom demais, né?
0: Bom.
1: Tarei de pedir hoje a música do Jorge, Luiz e Fernando, o Riozinho. Um grande abraço. Bom final de semana.

Aí na indicação do PDV, Riozinho, Jorge Luiz e Fernando, hora certa, 5 horas e 29 minutos, bom dia, ótimo fim de semana, Lucidinha e Vair Luiz, Rogerão no bairro Acampamento, esposa Andréia, os filhos Paulo Henrique, Amanda e Daiane.

conheço um velho ditado desde o tempo do Zagai. 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

0: Obrigada, gente, obrigada. Tô aqui babando, babando eles aqui, aí o DVD não continua, né? Obrigada, muito obrigada.
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7: É, e daqui a pouquinho, nosso momento especial, momento de fé, nosso momento de oração.

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0: anos de carreira.
1: 50 anos de carreira.
0: Você aqui, viu, obrigado, viu?
1: Não é pra qualquer um, não. Eu espero que um dia eu possa fazer pelo menos a metade disso, irmão. Parabéns.
0: Espero que esteja lá com você.
1: Deus abençoe. Muita uma então, salva de palmas. Amado Batista, o nome dele. Amado, Deus te abençoe.
0: Salve, paz, meu amigo Gustavo Lima. Obrigado.
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9: Estamos chegando no nosso momento especial de agradecer, momento em que fazemos também os nossos pedidos. Elevamos os nossos pensamentos ao Pai, através de Maria, nossa mãe, pedimos pelas intenções dos mais necessitados. Hoje, sábado 20 do mês de junho, ano 2026. Pedimos pelas intenções dos doentes, aqueles que se encontram internados no Hospital São Vicente de Paulo, os doentes idosos no Lar dos Idosos, acamados em casa, aqueles em tratamento em centros maiores em busca de mais recursos. Também prestamos homenagem aos aniversariantes do dia. Israel e toda a família no bairro do Rosário, Tom Lino, Neuza do Jeque, Vicente, presidente da SOC. Alô, Vicentinho, hoje tem arrasta-pé.
10: Bênção recebem pela fé no milagre.
9: Vicentinho, Evair, Luiz, Wesley, Cariello, Penho, Matheus. Ludinha Couto, Itaú de Minas. Rogerão no bairro Acampamento e toda a família. Liliana no Jardim América. Bênção para minha família. PDV e toda a família. Enfim, todos que estão acompanhando a nossa programação, Dico, lá no São Benedito. Alô, Dico, Dona Fátima, Simone da Confeitaria, São Miguel, Simone Boulos, pessoal lá da Peixaria Borges, Renato e toda a família. Vamos juntos. Uma participação especial do Padre Sandro Henrique, diretamente da paróquia São Sebastião, para a gente começar o sábado feliz.
11: Bom dia, minha amiga! Bom dia, meu amigo! Comece dia feliz! Neste sábado 20 de junho, desejo um dia maravilhoso, desejo toda a bênção, toda a paz, desejo que você seja feliz e também que nós possamos elevar a Nossa Senhora, a nossa oração, porque hoje, todo sábado, dedicamos nossa atenção à Virgem Maria. O sábado é, se domingo é o dia do Senhor, o sábado é dia de Nossa Senhora e por isso nós pedimos que ela nos cubra com o seu manto sagrado e nos ajude, nos estimule para que nós possamos viver esse dia da melhor forma possível, segundo o coração do Senhor, e assim celebrarmos este momento especial, celebrar a vida como é importante. Por isso, trilhemos sempre esse caminho sob as bênçãos de Nossa Senhora. Vamos fazer nossa oração. Inspirai-nos, ó Deus, para que em vós comece e termine tudo o que fizermos. Amém. O Evangelho de hoje está em Mateus, capítulo 6, versículos de 24 a 34. Naquele tempo, disse Jesus a seus discípulos: ninguém pode servir a dois senhores, pois ou odiará um e amará o outro, ou será fiel a um e desprezará o outro. Vós não podeis servir a Deus e ao dinheiro. Por isso eu vos digo: não vos preocupeis com a vossa vida, com o que havereis de comer ou beber, nem com o vosso corpo, com o que havereis de vestir. Afinal, a vida não vale mais do que o alimento e o corpo mais do que a roupa? Olhai os pássaros dos céus. Eles não semeiam, não colhem, nem juntam em armazéns. No entanto, vosso Pai que está nos céus os alimenta. Vós não valeis mais do que os pássaros? Quem de vós pode prolongar a duração da própria vida só pelo fato de se preocupar com isso? E por que ficais preocupados com a roupa? Olhai como crescem os lírios do campo. Eles não trabalham nem fiam. Porém, eu vos digo, nem o rei Salomão, em toda a sua glória, jamais se vestiu como um deles. Ora, se Deus veste assim a erva do campo, que hoje existe, amanhã é queimada no forno, não fará ele muito mais por vós, gente de pouca fé? Portanto, não vos preocupeis, dizendo: o que vamos comer? O que vamos beber? Como vamos nos vestir? Os pagãos é que procuram essas coisas. Vosso Pai, que está nos céus, sabe que precisais de tudo isso. Pelo contrário, buscai em primeiro lugar o reino de Deus e a sua justiça, e todas estas coisas vos serão dadas por acréscimo. Portanto, não vos preocupeis com o dia de amanhã, pois o dia de amanhã terá suas preocupações. Para cada dia, bastam seus próprios problemas. Minha amiga, meu amigo, há tantas pessoas que, em busca de soluções rápidas, se colocam diante da vida, se opondo ao projeto de Deus. Quais são as nossas maiores preocupações? Busque o essencial. E olha o que nós rezamos todos os dias: o pão nosso de cada dia nos dai hoje. Nós não estamos pedindo nessa oração tantas coisas. Nós pedimos o essencial. Só que no dia a dia acabamos nos traindo, porque consumimos nossa energia, enfraquecemos tudo por causa das preocupações desnecessárias. Reze comigo.
0: Pai nosso que estais nos céus, santificado seja o vosso nome, venha a nós o vosso reino, seja feita a vossa vontade, assim na terra como no céu. O pão nosso de cada dia nos dai hoje, perdoai-nos as nossas ofensas, assim como nós perdoamos a quem nos tem ofendido. E não nos deixeis cair em tentação, mas livrai-nos do mal. Amém. Ave Maria, cheia de graça, o Senhor é convosco. Bendita sois vós entre as mulheres, bendito é o fruto do vosso ventre, Jesus. Santa Maria, Mãe de Deus, rogai por nós, pecadores, agora e na hora de nossa morte. Amém. Glória ao Pai, ao Filho e ao Espírito Santo.
1: Como era no princípio, agora e sempre. Amém.
11: Vamos pedir a bênção da água, Deus eterno e todo-poderoso, que tendo escolhido a água, fonte de vida e pureza, para nos dar a graça batismal, quisestes também aparecer no rio Paraíba a imagem da Virgem Imaculada. Abençoai esta água e fazei que ela nos recorde o nosso batismo, para que, purificados de nossas faltas, vivamos como cristãos, membros da vossa igreja, e cheguemos um dia à vida eterna, por Cristo Senhor nosso. Amém. Um grande abraço do Padre Sandro Henrique, diretamente da casa do glorioso mártir São Sebastião, na Ventania, em Alpinópolis, Minas Gerais. E que Deus nos abençoe, em nome do Pai, do Filho e do Espírito Santo. Amém. Um beijo no seu coração.
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12: Olá, meu caro, minha cara ouvinte, estamos juntos para este momento de reflexão. É uma alegria muito grande para mim falar com vocês diariamente. Que esta reflexão possa nos ajudar, e certamente nos ajuda, porque eu creio que as boas palavras são força. Quando nós conhecemos mais a realidade, quando nós nos conhecemos mais, nos situamos melhor diante da vida e vivemos melhor. Eu gostaria de falar hoje sobre as decisões, mas na seguinte perspectiva: não ficar remoendo as decisões tomadas. Muitos que escolheram um determinado caminho após longas cogitações e análises se lamentam pelas possibilidades que ficaram excluídas com a decisão que tomaram. Eles continuam remoendo se outra opção não teria sido melhor. Então ficam sempre em dúvida. Será que fiz certo? Não devia ter decidido outra coisa? Assim eles se tolhem, gastando a força de que necessitariam para seguir com energia no caminho escolhido. De fato, ao optar por um caminho, a pessoa está abrindo mão de outro e pode sentir peso pelo que ficou excluído. Esse sentimento de pesar é diferente de arrepender-se, ficar remoendo as possibilidades perdidas, porque ao remoer, ficamos presos ao que julgamos perdido, não conseguimos seguir em frente. Ao passo que ao sentir pesar, elaboramos esse sentimento em relação às possibilidades perdidas. Assim, atravessamos essa dor e entramos em contato com o fundo de nossa alma, onde descobriremos o potencial das capacidades que Deus nos deu. Quem fica remoendo não está em contato com o fundo da sua alma. Acaba ficando somente na superfície. Mas ao sentir pesar, que é diferente de remoer, pode-se atravessar a dor deixando-a para trás. E este caminho através da dor conduz ao nosso verdadeiro ser. Quem renega esse caminho não consegue encontrar o seu verdadeiro eu. Ele não está centrado, está na superfície somente. Lá na superfície, então, lamenta as possibilidades perdidas, afogando-se em autopiedade. E através da autocomiseração, nunca se alcança um objetivo, porque a pessoa fica remoendo constantemente. Por que eu fiz isso? Por que não fiz aquilo? Eu devia ter decidido assim. É possível ainda que se venha a culpar os outros por ter tomado uma decisão equivocada, podendo vir a acusar os pais que aconselharam tal escolha ou o seu amigo que não o impediu de seguir este caminho. Ele deveria ter sabido. São estratégias de autocomiseração que nos impedem de avançar. Por isso, caro ouvinte, diante das escolhas, ficar remoendo num sentimento de autopiedade e até de culpabilização dos outros não é bom. Quando nós sentimos pesar, que é diferente de ficar remoendo, então nós elaboramos, bom, agora eu decidi, vou para frente com essa decisão que tomei, sem ficar me culpando por aquilo que eu não fiz. Pensemos nisso. Mais mensagens através do nosso site, padrezequiel.com.br. Entre no nosso site e você vai encontrar ali outros conteúdos que nos ajudam a pensar. Um forte abraço, Deus te abençoe e te guarde, em nome do Pai, do Filho e do Espírito Santo. Amém.
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13: Pai nosso que estás no céu.
14: Sim, estou aqui.
13: Por favor, não me interrompa. Eu estou rezando.
14: Mas você não me chamou.
13: Chamei? Eu não chamei ninguém. Eu tô rezando. Pai nosso que estás no céu.
14: Aí você me chamou de novo.
13: Fiz do quê?
14: Me chamou? Você disse Pai nosso que estás no céu. Estou aqui. Como posso ajudá-lo?
13: Mas eu não quis dizer isso. É que eu tô rezando. Eu rezo o Pai nosso todos os dias. Me sinto bem rezando assim. É como se fosse um dever. E não me sinto bem até terminar.
14: Mas como podes dizer Pai Nosso sem lembrar que todos são seus irmãos? Como podes dizer que estás no céu se não sabe que o céu é paz, que o céu é amor a todos?
13: É, realmente, não tinha pensado nisso.
14: Mas prossiga sua oração.
13: Santificado seja o vosso nome.
14: Espera aí, o que você quer dizer com isso?
13: Quer dizer, sei lá o que significa. Como é que eu vou saber? Faz parte da oração, só isso.
14: Santificado significa digno de respeito, santo, sagrado.
13: Ah, agora entendi. Mas nunca tinha pensado no sentido dessa palavra, santificado. Venha a nós o vosso reino, seja feita a vossa vontade, assim na terra como no céu.
14: Está falando sério?
13: Claro, por que não?
14: E o que faz para isso acontecer?
13: O que faço? Nada, é que faz parte da oração. Além disso, seria bom que o Senhor tivesse um controle de tudo o que acontecesse no céu e na terra também.
14: Tenho controle sobre você?
13: Bem, eu vou para a igreja.
14: Não foi isso que perguntei. Que tal o jeito que você trata os seus irmãos? O muito tempo que você dá à televisão? As propagandas que você corre atrás? E o pouco tempo que dedica a mim?
13: Por favor, pare de criticar.
14: Desculpe. Pensei que você estava pedindo para que fosse feita a minha vontade. Se isso acontecer, tem que ser com aqueles que rezam, mas que aceitam a minha vontade. O frio, o sol, a chuva, a natureza, a comunidade, os amigos, os irmãos.
13: Está certo, tem razão. Acho que nunca aceito sua vontade, pois reclamo de tudo. Se manda chuva, peço sol. Se manda sol, reclamo do calor. Se manda frio, continuo reclamando. Se tô doente, peço saúde. Não cuido dela, deixo de me alimentar, ou como muito.
14: Ótimo reconhecer tudo isso. Vamos trabalhar juntos, eu e você.
13: Olha, Senhor, preciso terminar agora. Essa oração está demorando muito mais do que costuma ser. Vou continuar. O pão nosso de cada dia nos dai hoje.
14: Pare aí. Você está pedindo pão material? Nem só de pão vive o homem, mas também da minha palavra. Estou interessado na nossa próxima parte da oração. Continue.
13: Perdoai as nossas ofensas, assim como nós perdoamos a quem nos tem ofendido.
14: E o seu irmão desprezado?
13: Tá vendo? Olha, Senhor, ele já criticou várias vezes e não era verdade o que dizia. Agora eu não consigo perdoar. Preciso me vingar.
14: Mas e a sua oração? O que quer dizer a sua oração? Estou gostando de você porque está sendo honesto. Mas não é bom carregar o peso da ira dentro de você, não acha?
13: Acho que ia me sentir melhor se me vingasse.
14: Não vai, não. Vai se sentir muito pior. A vingança não é tão doce como parece. Pense na tristeza que me causaria. Pense na sua tristeza. Agora eu posso mudar tudo para você. Basta você querer.
13: Pode? Mas como?
14: Perdoe seu irmão. Eu perdoarei você e te aliviarei.
13: Mas, Senhor, eu não posso perdoá-lo.
14: Então não me peça perdão.
13: É, Senhor, mais uma vez está certo. Mais do que quero me vingar, quero a paz com o Senhor. Tá bem, eu perdoo a todos. Mas me ajuda, Senhor. Mostre o caminho certo para mim e meus inimigos.
14: Isso que me pede é maravilhoso. Estou muito feliz com você. Como está se sentindo?
13: Bem, muito bem mesmo. Para falar a verdade, nunca tinha me sentido assim. É tão bom falar com Deus. E não deixeis cair em tentação, mas livrai-nos do mal.
14: Ótimo. Vou fazer justamente isto. Mas não se ponha em situações onde possa ser tentado.
13: O que quer dizer com isso?
14: Deixe de andar na companhia de pessoas que o levam a participar de coisas que não deve, como intrigas e fofocas. Abandone a maldade, o ódio. Isso tudo vai levá-lo para o caminho errado.
13: Não estou entendendo.
14: Claro que entende. Você já fez isso várias vezes. Entra no erro e depois corre a me pedir socorro.
13: Puxa, como eu estou envergonhado.
14: Você me pede ajuda, mas logo em seguida volta a errar de novo, para mais uma vez vir a fazer negócio comigo.
13: Eu estou com muita vergonha. Me perdoe, Senhor.
14: Claro que perdoo. Sempre estou perdoando quem perdoa também. Mas não esqueça, quando me chamar, lembre-se da nossa conversa. Medite em cada palavra que fala. Termine sua oração.
13: Terminar? Ah, sim. Amém.
14: O que quer dizer com amém?
13: Não sei. É o final da oração. Só isso.
14: Você só deve dizer amém quando aceita tudo o que quero, quando concorda com a minha vontade e quando segue os meus mandamentos. Porque amém quer dizer assim seja. Concordo com tudo o que rezei.
13: Senhor, obrigada por me ensinar essa oração. E agora, obrigado por me fazer entendê-la.
14: Eu amo a cada um dos meus filhos, principalmente aqueles que querem sair do erro. Abençoe-te. Fica com a minha paz. Que assim seja.
13: Obrigado, Senhor. Estou muito feliz em saber que és meu amigo.
15: A Alô, queridos amigos da Supernova, aqui é Padre Antônio. Que o Senhor nosso Deus derrame suas bênçãos sobre cada um de vocês.
16: Olá, queridos irmãos, Deus abençoe muito vocês, muita paz, muita alegria. E vamos que vamos, muita paz.

Maria Santíssima, que em vossa imagem milagrosa de Aparecida espalhais inúmeros benefícios sobre o Brasil. Eu, embora indigno de pertencer ao número dos vossos servos, mas desejando participar dos benefícios da vossa misericórdia, prostrado a vossos pés, consagro-vos o entendimento, para que sempre pense no amor que mereceis. Consagro-vos a língua, para que sempre vos louve e propague a vossa devoção. Consagro-vos o coração, para que depois de Deus vos ame sobre todas as coisas. Recebei-nos, ó Rainha incomparável, no ditoso número dos vossos servos. Acolhei-nos debaixo da vossa proteção. Socorrei-nos em nossas necessidades espirituais e temporais, e sobretudo na hora da nossa morte. Abençoai-nos, ó Mãe Celestial, e com vossa poderosa intercessão, fortalecei-nos em nossa fraqueza, a fim de que, servindo-vos fielmente nesta vida, possamos louvar-vos, amar-vos e render-vos graças no céu. Por toda a eternidade, assim seja.

0: pela intercessão de Nossa Senhora Aparecida, Rainha e Padroeira do Brasil, a bênção de Deus Onipotente, Pai, Filho e Espírito Santo, desça sobre vós e permaneça sempre. Amém.
1: Só que eu tenho uma boa notícia para te dar também. Toda tempestade passa. E Deus permite a tempestade para provar você. Olha o que o Frei vai te dizer. Deus permite a tempestade para provar a sua fé. Gente, quando tudo é fácil, quando tudo está bem, é fácil acreditar. É ou não é? Quando tudo está fácil, é fácil crer. Somente na hora da prova, somente na hora da tempestade, é que Deus pode ver o tamanho da sua fé. E talvez hoje você está passando por uma tempestade. Eu só sei de uma coisa: Deus está com você. E fique claro para você que quando Ele quiser, essa tempestade vai acalmar. Quando essa tempestade não estiver te fazendo mais bem, Ele vai acalmar para você. Basta que Ele fale, basta que Ele diga, e essa tempestade acalma. Você crê nisso?

Você está entendendo? Os discípulos olham aquela tempestade e eles começam a ficar com medo. Jesus se levanta e diz: por que que você está com medo? Se eu estou aqui, essa barca não afunda. Irmão, se Jesus está com você, você não vai afundar. Amém? Não vai. Agora, a artimanha do diabo é o quê? Coloca medo. Porque o medo nos afasta de Deus. Amém? Porque tendes medo. Deixa Deus te perguntar.

Porque tem desmedo, filho. Pega teu braço.

Fica batendo a palma, fica batendo a palma. E diga para Deus: eu não vou desistir, Senhor. Eu não vou desanimar. O diabo quer que eu desanime. O diabo quer que eu tenha medo. Mas Deus está comigo.

0: Glória a Deus!
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0: E alô pra todo o pessoal da construção civil, tem muita moçada aí na, na lida.
3: Bem lá na estrada do meu
0: Tonico e Tinoco.

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2: Conheço um velho ditado desde o tempo do Zagai. Um pai trata 10 filhos, 10 filhos.
3: Bora, Guatemala!
2: 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O rapaz, coração duro, com o velho foi falar. 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Hoje aqui da minha casa o senhor tem que sair. 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

0: Peço lá pro Renato Pedreiro, lá no bairro Acampamento.
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0: passa.
1: Mãozinha lá em cima!
0: Fernando em Sorocaba. 7,5.
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Medida protetiva. João Bosco e Vinícius, Gustavo Lima. Para encerrar o programa de hoje, o Henrique e Juliano, Última Saudade. Na sequência, você vai ficar em ótima companhia com Juliana Garcia. Volto na segunda-feira, querendo Deus a todos vocês. Um ótimo, espetacular fim de semana. Tchau, gente.

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1: Muito bem, sábado, sábado. E aí, tudo bem, gente? Chegando aqui para comandar com vocês até o meio-dia. E ontem deu Brasil, hein? A seleção brasileira brilhou, que jogaço, em 3-0. E agora que vem a Escócia. 8 horas, 7 minutinhos, manhã de 20 de junho de 2026. Hoje é dia de Santo Adalberto, Dia Mundial do Refugiado, Estação Outono, Lua Crescente, Signos Gêmeos. Bora para mais uma programação? Participe no 999042875. Você, sem dúvida, fazendo a melhor programação. É o meio-dia, tamo junto nesse sábado. Primeiramente, pensamento em nosso Deus, para que nos livre nosso de todo mal, nos abençoe hoje e sempre, tudo de bom, de maravilhoso. Vem comigo, Juliana Garcia, para começar. Tem Daniel Dengo.

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8: Muito bem, já estamos de volta. Tem resumo de novela chegando.
10: Tudo que acontece nas principais novelas.
11: Por aqui a Nobreza do Amor, 20 de junho, sábado. Gente, olha, Belarmino ataca Viriato, que tenta explicar ao cangaceiro que é irmão gêmeo de Carrapato. Virgínia é admirada por todos durante o desfile do ateliê de Lúcia Lica. Adonis anuncia a chegada do bando de Belarmino e todos na cidade se desesperam. Belarmino e seu bando fazem Viriato de refém e o padre pensa em delatar o paradeiro de Carrapato. Gente, olha isso. Cenas incríveis, né? Um beijo, amores. Coração acelerado é daqui a pouquinho e eu te espero.
8: Já estamos de volta por aqui, 87,9, sua rádio Supernova, juntinho, juntinho com a gente tem a Loki Locadora. 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

0: Muito bem, já estamos de volta por aqui, 8 horas, 19 minutos, bora participar com a gente. E você que tá aí, né, na construção civil nesse sabadão, muita gente trabalhando também. Alô, alô também você que tá em casa. Bem-vindos à programação que é feita pra você. Supernova, 8 horas, 20 minutinhos. E vamos atendendo o pessoal que tá ligadinho com a gente aqui. É, deixa eu atender o José Donizete Marques.
1: Aracine, bom dia. Ju, quem fala é seu amigo, ouvinte todos os dias, José Donizete Marques. Ju, por favor, eu te peço a música com a Carmen Silva, Destino Nos Separou. Esse caso tiver uma vaga, a outra, Rio Negro e Solimões, O Frio da Madrugada. Essa eu ofereço com muito prazer, amigos, familiares, primos e primas. Meu amigo Gonçalvim e seus familiares lá do Baixo Santo Antônio. Padre Glaucio e seus familiares lá do Bar Acampamento. A vocês todos aí da rádio, todos ouvintes do seu programa. E um alguém especial, essa alguém sabe quem. Muito obrigado. Bom fim de semana, tchau, um abraço, fique com Deus.
0: Então tá certo, José. Tudo bem por aí, né? Ei, José Donizete Marques, nosso ouvinte todos os dias, vamos de Carmen Silva. É Carmen Silva na programação.
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0: Ele que é super fã dela, bora de moda.

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11: Oi, pessoal, tudo bem? Hoje é sábado, bom final de semana, sabadão, dia 20 de junho de 2026. Eu sou a Suzy Lu, estou chegando com as previsões astrais para esse sábado. Vida longa para quem dá mais um giro em torno do sol. E quem nasce no dia 20 de junho é do signo de Gêmeos, com a personalidade do signo de Leão. Pessoas que se destacam pela comunicação, popularidade, criatividade. Tudo de bom para você que faz aniversário hoje, 20 de junho. Áries, Touro e Gêmeos. Oi, Áries, nascidos de 21 de março a 20 de abril. Áries, hoje o seu sábado é com boas vibes da Lua, que se junta com Mercúrio e anuncia um dia perfeito, sem defeitos no amor. A vida profissional também está protegida. A cor para você é o azul, números da sorte 09, 03 e 27. Touro, nascidos de 21 de abril a 20 de maio, Touros astros mandam energias positivas para você resolver assuntos domésticos e você também vai ter ótima capacidade de concentração no trabalho. A cor para hoje é o amarelo ouro, números da sorte 01, 10 e 21. Gêmeos, nascidos de 21 de maio a 20 de junho, Gêmeos, os astros realçam as suas principais qualidades e garantem que você esbanje a disposição na vida profissional e pessoal. Use e abuse da sua simpatia e versatilidade. A cor para hoje é o azul claro, números da sorte 60, 14 e 15. Eu já volto com mais um bloco e falo com Câncer, Leão e Virgem.

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Uma das músicas mais lindas aí do Henrique e Juliana, Amor dos Outros. Faltando 15 minutos pras 9. Sabadou aqui na Rádio Supernova FM. Você tá curtindo, você sintonizado, hein? Bom demais.

0: E vamos que vamos por aqui, a programação do jeito que você gosta, peça sua música e vamos juntos, só alegria, hein? E lembrando que hoje é dia de forró, hoje tem forró onde? 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
0: É, hoje tem forrozão então na Só Que pra vocês, hein? Bora. 8:47 e já vamos atendendo o pessoal, né? Que tá ligadinho com a gente. Alô, Matias Reis de Alpinópolis.
2: Ei, Ju, bom dia. Aproveita e manda um alô pra nós aqui na construção, aqui na Prime Engenharia. Manda um alô pra Lília lá no Carmo, pro Luciano, pra Leia, pra Vilmara, seu Santos. A toda a galera aí, Ju, valeu, muito obrigado.
0: Então, sábado, e vamos com a composição maravilhosa dele aí, ó, gente. Matias Reis, alô, Lília, alô, Luciana, alô, Leia, alô pra todo o pessoal ligadinho. E hoje é dia de cachaça, né, sabadão aí, ó, cachaça vai curar.

0: Lorde é. Alô, gerente da Sicredi.
1: Alô, gerente da Sicredi. E passa como de ré, passa como de ré. Mais alto, vai, vai. Alô, gerente da Sicredi. Ele não manda Sicredi. Passa como de ré. Faça como de head, faça como de jet. É o contribuinte Bruno Barreto, que você fez barulho aí! Bom dia, obrigado!
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0: Muito bem, já estamos de volta por aqui nesse sabadão maravilhoso que só tá começando, né? E agora é hora de notícias.
1: Olá, sábado. A partir de agora você fica bem informado aqui na nossa rádio. Os estudantes de medicina passarão a ter uma nova exigência para exercer a profissão no Brasil. Uma medida provisória determina que a inscrição dos conselhos regionais de medicina vai depender de desempenho satisfatório no Exame Nacional de Avaliação da Formação Médica, o ENAD. O registro é obrigatório para atuar legalmente como médico no país. A nova regra entra em vigor imediatamente, mas valerá apenas para estudantes que ingressarem no curso de medicina a partir da publicação da medida. Segundo o Ministério da Educação, a mudança busca fortalecer a qualidade da formação médica e garantir que os futuros profissionais tenham a qualificação necessária para atender a população. Kleber Ramos, direto da redação. Notícias.
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0: agora tem que esperar um pouquinho que tá frio, né, Breno e Matheus? Agora a praia não é. Deixa esquentar mais um pouco. Vai demorar um pouquinho, né? 9:05, aquele abraço pra você que tá aí ligadinho, vem comigo. A programação é feita por quem? Quem? Por você, claro. Sábado e você ligadinho aqui com a gente.
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0: 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Bora. 9:07 e vamos atendendo o pessoal que tá sintonizado aqui.
2: Acho que você tem que mandar aquela mensagem. Mas manda o que tá no seu coração. Porque se fosse eu falaria mais ou menos assim.
0: E bora, pessoal que tá ligadinho com a gente aqui no Zap Zap, bom dia!
3: Bem? Bom dia, Júnior Garcia.
0: Bom dia.
3: Gostaria de ouvir a música Alguém com João Paulo e Daniel. Vai para todos vocês aí na rádio, todos os ouvintes, minha mãe, tia Ninha. Fica com Deus, ótimo sábado e bom trabalho. Abraço, amigo.
0: Tá certo, Everton. Tá chegando alguém. Ontem a gente tava com o mesmo palpite aqui, até tá falando. Ó, ontem tava com o palpite 3-0 e deu 3-0 pro Brasil. Bom demais, hein? E vamos que vamos. Agora vamos ver quarta-feira, hein? E bora de música aqui, 9-7. Ei.

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0: Muito bem, adeus, meu amor. Ô, Bruno Barreto, mas canta e canta, hein? Tá louco? É, cê é louco. 9h19, bom dia pra você que tá aí sintonizado. É sábado aqui na Supernova FM. Bom demais ter você com a gente. 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Alô, Aparecida, Alessandra. Alô, Rian, alô, Ariane. Bom fim de semana. São 9h20 e vamos atender o pessoal que está ligadinho com a gente aqui no Zap. Você pode participar também, 999-04-2875. Atendo agora o Rogerão.
1: Juliana, bom dia, tudo bem, Rogerão? O Jurra, dá pra mim aí o Chitãozinho Chororó, a música Obras de um Poeta. Aí se der pra você rodar um do Milionário Zé Rico também aí. Aí a do Milionário Zé Rico pode ser a qualquer um que você rodar aí, tá valendo. Preço que pra André, Paulo Henrique, Amanda e Daiane. Cidena Bela Vista e Família, Nenê lá no Rosário, né? E o Paulo, Palpatina Velha e Família. Manda pro Cassinho também, né? Manda pro Cassinho, certinho? E pra vocês, muito obrigado, Rogerão.

Fala comigo. Eita, e vamos de música aqui.

0: E chegando com eles, clássico do sertanejo aqui, gente. Moda boa demais para vocês aqui. Obras de poetas são 9:22. Supernova junto de você.
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7: Muito bem, agora estamos de volta. Tem resumo de agora horóscopo do dia chegando pra vocês aqui. Bora conferir.
8: Estou de volta, mais um bloco de previsões para esse sábado. Câncer, Leão e Virgem. Câncer, nascidos de 21 de junho a 21 de julho. Câncer, tudo indica que você vai pensar grande. E você tá no direito, tá? Porque as estrelas estão em plena harmonia e prometem um dia redondinho pro seu progresso. Cor para hoje, Câncer, azul claro. Números da sorte, 51, 60 e 50. Leão, nascidos de 22 de julho a 22 de agosto. Leão, você vai ter excelentes promessas e pode ter notícias magníficas hoje. A lua aumenta as chances de você brilhar em estudos, concursos e provas. Tenha cautela para não se distrair e perder o foco. No amor, novidades incríveis. A cor para você, preto. Números da sorte, 42, 60 e 50. Virgem, nascidos de 23 de agosto a 22 de setembro. Virgem, o dia começa sossegado e você pode levantar da cama com o pé direito. Só não convém inventar moda, porque há risco de você acabar se estressando. A cor para você hoje é o violeta e os números da sorte 08, 15 e 06. Eu já volto e falo com Libra, Escorpião e Sagitário com mais um bloco de previsões.
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7: Muito bem, então fique ligadinhos que já tá chegando muito, muito, muito, muito mais pra você. 87.9, a sua rádio, 9 horas 34 minutinhos. Vem comigo, Juliana Garcia. 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Alô, Giovanni, alô, bom dia para todo o pessoal que tá ligadinho com a gente. 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E chegando o modão aqui para vocês, e também vou atendendo aqui a Angelita, que tá ligadinha. Alô, Angelita!
9: Oi, Juliana Garcia. Bom dia, amiga. Tudo bem? Aqui é a Angelita. Eu gostaria de ouvir a música do João Bosco e Vinícius, Coração Só Vê Você. Ofereço para minha mãe Maria e para todos os ouvintes. Ju, se tiver sorteio, coloca aí, por favor, amiga. Fique com Deus. Até a próxima.
7: Tá certo, Angelita. Valeu pela participação, um bom final de semana e bora de música. 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

0: 20 de junho, sabadão por aqui em Coração Acelerado, para te contar agora que Palhares e Sinara identificam suas diferenças e desabafam com Zeca e Nora. Respectivamente, Eduarda pede agrado para incluir música solo no álbum, influenciado pela infusão de ervas dada por Nayane. João Raul se apresenta com sensualidade no palco e agrado nota. Gente, olha esse povo aprontando. Um beijo, eu fico por aqui. Daqui a pouquinho tem mais em Quem Ama, Cuida.
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2: É, gente. Se um dia a sua mulher pedir desculpa pra você, você pode...
3: Muito bem, estamos de volta, Diego e Arnaldo, Zé Neto e Cristiano, pra vocês.
2: E canta assim.

acende daquele jeito que acendeu aquela hora lá pra nós, só pra nós enxergar o povo aqui. Aí apaga esse servidor só um pouquinho aí pra nós, só pra nós vir. Joga a mão lá em cima, todo mundo assim, Barretão. Pra você que tá, que ainda tem esperança da sua mulher assumir que você tá certo, joga a mão lá em cima. Pro lado, pro outro, pro lado, pro outro. Isso é Barretão. Essa já. Mais alto, vai!

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Bola em jogo, já é hora de falar de futebol. O Brasil conquistou sua primeira vitória na Copa do Mundo de 2026 ao derrotar o Haiti por 3 a 0 na Filadélfia, pela segunda rodada do Grupo C. Com mais de 68 mil torcedores no estádio, a seleção brasileira teve atuação segura e chegou aos 4 pontos, mesma pontuação de Marrocos, assumindo a liderança da chave pelo saldo de gols. Um dos destaques da partida foi Matheus Cunha, autor de 2 gols. Já Vinícius Júnior participou diretamente de todos os gols marcados pelo Brasil na competição até aqui. A seleção volta a campo na próxima rodada diante da Escócia, em confronto que pode garantir a classificação para a fase seguinte do Mundial. Daqui a pouco a gente volta com mais destaques do esporte. E vai, Brasil!

0: Muito bem, vamos que vamos. A programação está de volta aqui para vocês, sábado.
1: Vai ter ninguém para nos atrapalhar.
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0: Deixa eu atender aqui a Marlene, que tá ligadinha. Oi, Marlene! Bom dia!
1: Todo mundo tá ouvindo, vou ouvir, tchau.
0: Tá certo, então, ó, Amado Batista, secretária. E alô pra Lília. Alô, Lília, sábado hoje tem show, hein, Lília? A Lília que tá sempre me acompanhando, sempre, gente. Pessoa maravilhosa, sempre tá gravando os vídeos, grava bem pra caramba. Vou contratar aí pro show, tá sempre, hein, Lília? O que você acha, hein? Bora! É uma pessoa incrível. Forte abraço pra você. Tudo de bom aí. E ela pediu o voo 77 do Juliano César, né, Lília? Pera aí, deixa eu pegar aqui o pedido dela. Voo 777. Mandando pra todo o pessoal que tá curtindo. Especialmente, é claro, pro grande amor da vida dela, que é o Matias, grande compositor. A Lília tá sempre filmando. Ele já tem um compositor, ó. Bora, bora, que vai ser sucesso, hein, Lília? Forte abraço pra você, pro Matias, todo o pessoal, viu? E vamos com essa música lindíssima pra você, Juliano César. Agora são 10h03. Olha aí, gente, olha a hora. Bom sabadão.

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Esse Murilo Ruf gosta de cantar, hein? Ei, 10h27, tá tudo bem por aí, gente? Deixa eu trazer mais horóscopo do dia, as previsões. Esse sabadão, muita gente tá esperando aí pra ver o que vai pintar aí, acontecer aí no dia, né? Tem muita gente que acredita mesmo em horóscopo do dia. Então, chegando.

0: Mais um bloco de previsões astrais por aqui, Libra, Escorpião e Sagitário. Vamos lá, Libra, nascidos de 23 de setembro a 22 de outubro. Bom sábado, Libra. A Lua forma um aspecto super positivo em Mercúrio e promete esse sábado propício para você consolidar seus planos e chegar onde quer. Você pode mostrar que é mestre na arte de conciliar interesses. Cor para hoje, dourado. Números da sorte 03, 12 e 57. Escorpião, nascidos de 23 de outubro a 21 de novembro. Escorpião, aproveite ao máximo as energias que vão estar ativas hoje. Você pode conseguir aquilo que quer, mas vá com calma. A cor para hoje é o rosa, números da sorte 42, 60 e 40. Sagitário, nascidos de 22 de novembro a 21 de dezembro. Sagitário, é hora de botar fé na sua estrela e ir atrás do que você quer, mas não despreze os avisos da sua intuição, porque você pode enfrentar algum tipo de embaraço. A cor para hoje é o azul claro, números da sorte 36, 47 e 11. Eu já volto, falo com Capricórnio, Aquário e Peixes, com o último bloco de previsões. Horóscopo do dia.
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0: Muito bem, o Leão Domado chegando por aqui. Vamos que vamos. Programação até o meio-dia, 10 horas 29 minutos. Deixa eu atender aqui o Israel, que está ligadinho com a gente. Bom dia, Israel.
1: Bom dia, Garcia. Sou eu, Israel, falando aqui do Porto Rico. Então, queria pedir uma música aí do Christian Ralph. Quero oferecer para minha família, para meus amigos, meus vizinhos, para meus colegas de trabalho, para o Naim, para a dona Marlene, para todo mundo que está ouvindo, para vocês da rádio. Um bom dia, um feliz sábado.
0: Ô, oh, feliz sábado pra você! Aquele abraço, tudo de bom e tem cheiro de shampoo. Christian Ralph chegando aqui.

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8: Tá todo mundo ouvindo. 10h37.

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E bora de música. Alô, Suzana, Anja de América, pra Aline, pro Fernando, pro Gabriel, pra todos os ouvintes. Ela pediu Panda, eu te seguro. E o Jacó passou por aqui mandando música pra Cristiane também. Ouviu uma muito romântica, uma bem... Ele falou que é uma bem romântica. Tá certo, Jacó? Então, bora, gente.

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8: Muito bem, estamos de volta à Rádio Supernova FM. Ótima manhã para você que tá curtindo a gente. E bora participar aqui que dá tempo, até o meio-dia, tamo juntos. É o 999042875. Alô, pessoal da Marmoraria do Nego, que tá sempre curtindo a gente. Alô, Rosângela Nego, o Márcio, Luiz Ricardo, Luiz Carlos, sempre ligadinhos. 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
8: Tá, então, gente, sua casa linda, maravilhosa, né? 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Tá chegando música pra vocês. E alô, Nenê no Rosário.
10: Bom dia, Juliana. Eu quero mandar uma música pra Deusinha na Flor de Arte, todos que trabalham lá. Quero mandar pro pessoal do supermercado Maria do Pão na Rua Nova. Quero mandar para Cidinha no Bela Vista. Quero mandar para Silvânia Jaqueline lá na Rua Nova. Quero mandar para o Rogerão, toda a família dele. Quero mandar para Reis lá na Valdeleixo Pereira. Quero mandar para Lourdinha lá no Taú de Minas. Quero mandar também para a Creuza, toda a família dela. Quero mandar para o Onésio Caveirinha lá na roça. Para você, toda a sua família e para todo mundo que está ouvindo a Supernova. A música que eu vou querer vai ser Amor Distante. E aí, Juliana, gostou? Ontem teve igual, né? Você foi sortuda, você acertou. E tchau, Juliana. Um abraço, fica com Deus. Bom sábado para você. Tchau, tchau.
8: Ô, neném, teve bom demais, hein? Brasilzão. O Cássio Freire, né? Também, lembro que também falou. Muita gente, que até o Everton também, né? Mas, ó, agora, na hora que eu falar o palpite aí, vocês fiquem ligados aí. Pode jogar no bolão que vocês vão acertar, hein? Eu também vou jogar no bolão, né, neném? Bora, que agora vem Escócia. Vamos ver, hein? Depois vocês mandam os palpites aí pra quarta-feira. O jogo acontecerá às 19 horas. E bora de moda então, hein? Isso aí, final de semana, todos os brasileiros aí muito contentes. E bora de moda então. Amor Distante, Chitãozinho e Xororó, com a Almi Sater. Faltando 10 para as 11.

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0: Quem ama cuida 20 de junho, sábado. Vou te contar agora que para salvar Pedro, Adriana termina com um advogado dizendo que não o ama. Pilar se instala na casa de Arthur. Ademir orienta Tom e nega que foi subornado por ele. Ulisses e Silvana não aceitam que Pilar ocupe o imóvel de Arthur. Helenice procura Pedro para falar de suas desconfianças em Tom. Bruna comenta com Zilda que tem esperanças de reatar com Pedro. Eu fico por aqui, um beijo. Semana que vem eu volto com mais resumos de novelas. Resumo de
1: novelas. Então, na segunda de volta para você aqui em Resumo de Novelas. 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Alô, Marquinho, Eduardo e a Giovana. Forte abraço e bom fim de semana, hein? Deixa eu atender o Douglas. Ele que é neto da Butina Veta, sempre curtindo a gente. Oi, Douglas. Bom dia, bem-vindo aqui.
2: Canta uma música pra minha avó da Butina Veta. Olha o coqueiro esperando na janela.
1: Tá certo, Douglas, esperando na janela, a música predileta aqui do Douglas, e já já vou estar atendendo o Raimundo também.

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0: Nota de falecimento. Comunicamos com muito pesar o falecimento do senhor Vicente Augusto Martins, morador da Militão Batista de Carvalho, Porto. Está sendo velado no velório Santo Antônio, sepultamento será hoje às 15 horas. Por esse ato de fé, solidariedade cristã, a família lotada antecipa agradecimentos. É com muito pesar que comunicamos o falecimento do senhor Vicente Augusto Martins. Está sendo velado no velório Santo Antônio, sepultamento hoje, às 15h, informou a funerária Santo Antônio. Um grande abraço aí pro Adilson, Luizinho, a Raquel e toda a equipe.
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0: Muito bem, Rádio Supernova, estamos de volta nesse sabadão, 11h13. Deixa eu atender o Zé Mendonça, nosso amigo no Oliveira. Alô, Zé.
2: Olá, amigo. Aqui é o Zé Mendonça, que fala. Queria vir com o Rei Roberto Carlos para recordar. Pergunte para o seu coração. Pense para a nossa grande amiga lá, a Danielzinha da Corearte, a minha amiga Cida Bela Vista, a minha namorada Débora Ronaldo. Vai, meu amigo, um bom sábado para você. Bom
3: Tratos com semana, a máquina de lavar louça, Zé.
2: Um abraço, fica com Deus, tchau, tchau.
0: Muito bem, tá aí, valeu pela participação, música linda. O Zé Mendonça participando com a gente nessa manhã. Alô, Neuzinha, pessoal da Cor e Arte, sempre ligadinha. A Neuzinha que é super fã do Rei Boras de Moda. Agora são 11h13.
4: Super!

Muito bem, vamos continuando aqui a programação, né? Alô também aí pro Cassinho, o Freire que tá na sintonia. Alô, Cassinho, hoje você tá de folga? É, hoje tá descansando e tá feliz da vida aí com o placar aí do Brasil. Acertou também, Cassinho? E bora de música, ó.

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3: Muito bem, estamos de volta. Tem a última parte do horóscopo do dia. Bora conferir.
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10: Último bloco de previsões astrais por aqui, Capricórnio, Aquário e Peixes. Oi, Capricórnio, nascidos de 22 de dezembro a 20 de janeiro. Capricórnio, os astros dão sinal para você rever projetos que deixou de lado. Antigos planos podem ser retomados com sucesso. Os interesses financeiros também estarão em alta. Cor para você preto, números da sorte 58, 49 e 04. Aquário, nascidos de 21 de janeiro a 19 de fevereiro, Mercúrio e Lua juntam forças e mandam ótimas energias para viagens, passeios, encontros e conversas com pessoas de outras cidades. A cor para você, Aquário, é o laranja, e os números da sorte 21, 30 e 19. E para fechar as previsões, Peixes, nascidos de 20 de fevereiro a 20 de março. Peixes, o cenário segue favorável para você encher o bolso e hoje não vai faltar incentivo para você redobrar os ganhos. Nada vai cair no seu colo, mas sua vontade de vencer vai ser o que vai te levar longe. A cor para hoje é o rosa, números da sorte 60, 04 e 23. Na segunda-feira eu volto com mais previsões astrais. Bom final de semana para você e até lá.
3: Muito bem, de volta na segundona. É, amanhã é domingão, então na segunda tem mais. E vamos com mais participação. Rádio Supernova, bom dia.
11: Bom dia, Juliana.
3: Bom dia.
11: Minha querida, tudo bem?
3: Bem, oi, e você?
11: Ju, faz favor pra mim, grava uma mensagem pra mim aí, pra Clemilda, que tá fazendo aniversário hoje, a irmã do Rogerinho.
3: Ah, sim.
11: Clemilda Freire, beleza? Grava uma mensagem bem bonita pra mim aí, fazendo favor. Aquele abraço. Se der tempo, manda uma melodia aí pra galera aí. Falou? Tamo junto, na mistura.
3: Tá certo, tamo junto, Raimundo. E alô, alô, então aí, né? É. Alô, Clemilda, parabéns pelo aniversário, paz, alegria, saúde, todos de bons, de maravilhoso. E chegando, então, aqui uma linda mensagem pedido aí do Raimundo pelo seu aniversário. Supernova, vamos então aqui com linda mensagem para você, Clemilda. Bom dia, agora 11 horas 32 minutinhos.
12: Feliz aniversário, minha amiga. Essa mensagem para te dizer o quanto você é especial para Deus e para nós que estamos à sua volta. Queremos desejar que, ao abrir a janela do seu quarto, os raios de sol possam penetrar em cada cantinho do seu lar, para que você seja iluminada em todos os seus dias, com amor e muita harmonia. Queremos que conserve a alegria, a paz e o carisma que a tornam tão especial e querida entre todos. A vida na matéria é transitória e passageira, e a verdadeira felicidade se encontra na maneira de ser e estar de cada um de nós. Viva cada instante de sua vida, aproveitando o máximo as dádivas que Deus nos dá, utilizando-as com muita sabedoria. Desejamos a você que todas as pedras que porventura vierem a existir no seu caminho sejam removidas com um simples toque de Deus, e que Ele te proteja em toda a sua caminhada. Feliz aniversário!
3: Então tá aí, parabéns para Clemilda, paz, alegria, saúde, todos de bom, que Deus abençoe sempre. Alô, Raimundo, alô, Regivane, alô para todo o pessoal. E chegando, amigos para sempre, Jaine.

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0: Muito bem, tá aí o Luan Pereira mais a Ana Castela Boiadeira. Roça, roça em mim. Forte abraço pra você que tá aí ligadinho. Sábado já tá chegando ao final a nossa programação, que peninha. Mas na segunda tô de volta. E vamos a finalizando então aqui a programação. Alô, Cíntia, no centro da cidade, pra toda a família, pra nós, pra todos os ouvintes. Jocó tá mandando pra Cristiane também. Tem também indicação aqui que tá chegando ela, nossa querida. Oi, Butina. Bom dia, sábado, hein, Butina?
1: Juju, bom dia. Como vai você, Juju? Bom sábado pra você. Juju, quer mandar uma música pra mãe Mauro, né? E pro Gonçalvinho, meu amigo, lá no Santo Antônio. E também vou mandar pro meu amigo Rogerão, lá no acampamento. E pra todos os ouvintes que estão ouvindo só, tá bom? O Lulu, tadinho do Lulu. Lulu tá de luto, né? O papaizinho dele morreu, né? Faleceu, tadinho. Deus põe ele, a alma dele num bom lugar, né? Que descanse em paz. Esse senhor que morreu, eu conheço ele. Ele mora lá na Rua do Porto. Eu sei quem que é. Fica com Deus, Juju. Bom dia. Bom sábado, você, Juju. A gente falando aqui a Butina, velho. Juju, vai almoçar comigo. Arroz, feijão, salada de alface e mexido de giló com farinha, viu, Juju? Beijo!
0: Bom demais. Também vou dormir
1: o sono da beleza, Juju. Com Deus.
0: Que isso, passando bem aí, hein? Qualquer dia vou almoçar com você aí. Nossa, eu fiquei com vontade, deu água na boca aqui, viu, Butina? Para de ficar passando vontade na gente, mulher. Mas logo, logo, então, vamos almoçar juntas aí, hein? Ah, vou experimentar esse mexidinho aí, então. É, grande abraço pra você. Já é bom soninho, né? É, sabadão, né? É, eu quero agradecer aí também o carinho de todo o pessoal que ontem teve lá no show, no Rodeio das Três Barras. Ontem eu fiz show lá, né? Teve bom demais, gente. Nossa! Ô, Três Barras! Aquele abraço pra todo o pessoal aí. É, e vamos que vamos. Vamos, então, finalizando com o pedido da Cíntia, com o pedido da Butina. Alô, Jacó também. Eu desejo a todos vocês um excelente final. Um excelente final de semana. Paz, alegria, saúde. Que Deus abençoe todos nós. E a todos os brasileiros, deu Brasil! E que vem a quarta-feira, que vem Escócia. Beijo, gente. Se cuidem. Fiquem todos com Deus. Beijo, beijo.
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Prezados radiovintes, vamos chegando ao meio-dia, metade do trabalho, metade do dia, que queremos agradecer a Nossa Senhora. Metade do dia que se inicia, nós queremos contar também com a presença da Virgem Senhora do Carmo, para que o nosso trabalho seja tão eficiente que possa realmente agradar a todos e levar a todos uma mensagem de alegria, de paz, de graça de Deus Nosso Senhor. Rezamos juntos. Ó bendita e imaculada Virgem Maria, honra e esplendor do Carmelo, vós olhais com especial bondade a quem traz o vosso bendito hábito. Olhai-nos a todos benignamente, cobri-nos com o manto de vossa maternal proteção. Fortificai nossa fraqueza com vosso poder. Alumiai as trevas de nosso espírito com vossa sabedoria. Aumentai em nós a fé, a esperança e a caridade. Ornai nossas almas com a graça e virtudes que as façam agradáveis a vosso divino Filho e a vós. Assisti-nos durante a vida, consolai-nos na morte com vossa amável presença e apresentai-nos a Augustíssima Trindade como vossos filhos e servos dedicados para vos louvar e bendizer eternamente no paraíso. Amém.

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3: Olá, tudo bem? Tô na área, tô chegando. Eu sou Luiz Fernando e tá começando por aqui o Top 30. Nossa parada semanal com as 30 mais da semana, é claro. Começando com Rafa e João Gomes. Tadinha.

0: Benuto e Panda, eu duvido, posição 27. Você ouviu também Fred e Fabrício, Prova de Resistência, BTS com Swim. E a música que abriu o Top 30, posição de número 30, Rafa e João Gomes, Tadinha. Já já tem mais Top 30 aqui, rapidinho, já volto.
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0: Top 30 tá de volta. Agora tem Zé Elias e Gustavo Lima. Volte, amor. Posição 26.
1: 26ª posição.

0: 25ª posição.
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0: Felipe Araújo e Panda, ponto G, 23ª posição. Rolou também Murilo Ruf, Deixa Eu, Danilo e Davi com Apaga, Apaga, Apaga. E na posição 26, Zé Elias e Gustavo Lima, Volte Amor. E já já tem mais Top 30 pra
1: depois
0: você.
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0: Top 30 tá de volta. Agora tem Natan e Zé Vaqueiro. Aproveita que eu tô obrigado. Posição de número 22.
1: 22ª posição.
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0: De Fabrício, te amar meu talento, 19ª da semana. Você ouviu também Danilo e Davi? Não mexe nas minhas gavetas. Taylor Swift, é a música que faz parte da trilha sonora de Toy Story 5, I Knew It, I Knew You. E na posição 22 ficou Natan e Zé Vaqueiro, Aproveita que eu tô obrigado. E já já, tem mais Top 30 pra você, eu já volto, tá?
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0: Top 30, de volta, 18ª da semana. Me fala qual necessidade.
15: 18ª.

0: Felipe Rodrigo ignora a 15ª posição. Você ouviu também João Neto e Frederico Panda e Mariana Fagundes, Toca Aquela, Malcolm Todd com Earrings. E na 18ª posição, E Fala Qual Necessidade, Henry Freitas. E já já tem mais Top 30, eu já volto.
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0: Top 30 tá de volta. 14ª posição, Henrique Castro e Grupo Menos é Mais. Nem pagando.
12: 14ª posição.

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8: Top 30 tá de volta. Agora tem Ana Castela na 10ª posição. É que eu não te esqueci.
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0: Ariana Grande com Hey That I Made You Love Me, sétima posição. Oitava, Saudade Estranha de Murilo Huff. A nona, tema da Copa da Shakira com Burna Boy, Die Die. E na décima posição, Ana Castela, É Que Eu Não Te Esqueci. E não esquece não, já já tem mais Top 30 aqui.
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0: Top 30 está de volta. Sexta posição, Corpo Nu, Panda e MJ Records.
1: Sexta posição.

0: Zé Neto e Cristiano, Cadeira Cativa. Terceira posição, você ouviu também aqui na parada, Olivia Rodrigo com Stupid Song. Na quarta posição, Júnior e César, Cheiro de Culpado. E na sexta posição ficou Panda e MJ Records, Corpo Nu. Uma rápida pausa e na volta tem a vice, a grande campeã da semana.
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0: Top 30 de volta, segunda posição, Geninho e Mariana Fagundes. Peão todo tatuado.
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0: Banda MJ Records, Eu Te Seguro. A mais tocada, primeiríssimo lugar. Na segunda posição aqui no Top 30, Geninho e Mariana Fagundes, Peão Todo Tatuado. E acabou. Mas não fica triste, não. Semana que vem tem mais Top 30 aqui com seu amigo Luiz Fernando. Muito obrigado pela sua audiência. Tudo de bom e até a próxima. Tchau, tchau.
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0: Muito bem, Cowgirls e Cowboys, tá começando por aqui mais uma super edição do Vibe Sertaneja, o programa 100% sertanejo pra você que gosta, pra galera do agro. Abrindo a porteira por aqui, Jogodói tá chegando com muita música boa pra você. Cheguei chegando, viu? Dá licença que eu cheguei com meu chapelão, minha fivela na cintura e minha botinha pants. Gil Godoy na área para mais uma super edição do Vibe Sertaneja. Esse programa é especial para você que curte um sertanejo raiz, sertanejo universitário, né? Aquele sertanejo clássico. Manda ver na sua mensagem, pedidomusical.com.br. Eu cheguei chegando para agitar o seu finalzaço de semana por aqui, Gil Godoy, a locutora mais maluquete do seu rádio. Aumenta bem esse volume que a gente começa com sonzeira de primeira. Eduardo Costa, Cristal Quebrado, Vibe, começou!
1: 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Eu nunca cantei, nunca toquei essa música, tem lógica?

0: Mas então, assim, demos o pontapé inicial aqui no Vibe Sertaneja, fechando com o Fido Mijeca, casal do trecho. Fica aí, que já eu tô de volta com muito mais som, foi só o começo.
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Maria completou 44 anos na última terça e aproveitou a data especial para sinalizar o retorno ao mundo da música. Durante a festa íntima com familiares e amigos, a cantora pegou o microfone para dar uma palhinha do próximo lançamento e refletiu sobre a nova fase profissional. A canção inédita escolhida por Simaria para entreter os convidados foi Problema. A música resgata o estilo sertanejo romântico com o qual a artista conquistou a fama ao lado da irmã Simone Mendes, na antiga dupla Simone e Simaria. Tava lindíssima, inclusive, viu? Em conversa com a Ken, a cantora falou sobre o momento atual da carreira e da vida pessoal. Chega aos 44 anos muito grata por tudo que vivi até aqui. Estou em uma fase de plenitude, com saúde, feliz comigo mesma e cercada de pessoas que amo. Tenho me preparado com muito carinho para os próximos passos da minha carreira e estou animada com tudo que está por vir. Esse novo ciclo representa renovação, força e muitos sonhos ainda para realizar, disse ela, que estava belíssima de branco. O retorno da cantora ao sertanejo vem acontecendo de forma gradual nos últimos meses, com maiores aparições públicas e participações em shows. Vamos continuar acompanhando, né, gente? Simaria, em carreira solo, a gente acompanha, que a gente gosta da coleguinha, né? Pois é, essa boa notícia aí para os fãs da cantora que completou 44 anos na última semana. Por aqui seguimos com Vibe Sertanejo, assim, 100% sertanejo para você, meu querido. Gustavo Lima, Alana.

0: especial pra você de Sampa, você que tá comigo aí no Rio Grande do Sul. Excelente inicinho de finalzaço de semana. Encerrando super bem esse bloco com Yasmin Santos. Amor com raiva. Amor é bom, mas com raiva não sei não, viu? Ah, tenho aqui minhas dúvidas.
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Olha o cara sendo notícia aí de novo. Solteiro, Gustavo Mioto abre o jogo sobre a vida amorosa. Quem mastiga de tudo está sempre mastigando. Credo, que fala horrível. Meu Deus, super vulgar. Gustavo Mioto, de 29 anos, deixou os fãs curiosos ao abrir o jogo sobre a vida amorosa durante a entrevista ao portal Léo Dias. Solteiro, ex-namorado de Ana Castela, foi questionado se está aproveitando a nova fase e desconversou ao falar sobre quem estaria beijando. Tô aproveitando a vida. Beijando quem? Questiona o jornalista. Não posso falar. Escondi ela ali dentro do banheiro, brincou o sertanejo. Para completar a declaração sobre a vida de solteiro, Gustavo ressaltou: importante é beijar na boca. Quem mastiga de tudo, tá sempre mastigando. Ei, mas os homens de hoje em dia estão com umas falas vulgares que eu vou te dizer, viu? Só ladeira abaixo, viu? Pronto, falei. Quem come de tudo não passa fome, certo ele, concordou o internauta. Na minha mente, eu mereço um homem assim, desejo um terceiro. Alguns comentários, claro, trazidos das redes sociais. Lembrando que essa semana, Gustavo Mioto saiu uma notinha aí na internet quando ele se recusou a tirar uma foto ao lado de Ana Castela e disse que tem os motivos para manter distância. Ê, Gustavo Mioto, sendo assunto pesquisado no Google. Por aqui o Vibe continua assim, trazendo música boa para você arrepiar seu fim de semana. Wesley Safadão, Batom na Camisa com Heitor Costa.

0: Excelente inicinho de finalzaço de semana, em especial pra você que tá pensando naquela carninha que você vai marinar no fim de semana. Você já marinou ou que você vai marinar, né? Não vê a hora de sair do trampo e curtir o finalzaço de semana em volume máximo, só relaxando. Mas antes, tá conferindo aqui a melhor playlist sertaneja. Fiorella, faz um favorzão, faz? Continua aí que o vibe volta já.
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meu Deus. Maria Alice, primeira filha de Zé Felipe e Virgínia Fonseca, está de castigo. Poliana Rocha, a vovó, né, da criança, contou em seu Instagram que a menina foi disciplinada pelo pai e que a criança chama por ela e a pede para retirá-la do castigo. Será por quê, né? Ela, no entanto, evita se sobrepor à educação de seu filho para atender ao desejo da neta. A situação foi relatada essa semana na internet. Gente, pra que postar isso na internet? Ai, gente, minha neta ficou de castigo. Ai, umas coisas, não é mesmo? Mas a gente traz aqui pra você. Agora estou aqui no quarto porque Zé Felipe colocou Maria Alice de castigo. E aí, se eu ficar lá, ela fica me pedindo pra tirar do castigo e eu não posso, não é? Jamais vou fazer isso. E aí eu fico aqui, quietinha. Na hora que ela sair do castigo, eu vou pra lá. Horas antes, Poliana reagiu a uma publicação de um perfil no Instagram que afirmava que Virgínia passaria quase 40 dias longe dos três filhos, enquanto o ex-marido teria cancelado 4 shows para aproveitar um fim de semana com eles. Virgínia está nos Estados Unidos como correspondente do Domingão com o Hulk na Copa do Mundo. Isso não procede, sejamos justos. Essa semana as crianças já irão ficar com a mãe conforme o combinado, escreveu Polly na rede social. Após que as crianças vão pra lá, né? Com certeza que Virgínia Fonseca não vai vir pra cá ficar com as crianças. Ah, é claro que não, não é mesmo? Vamos acompanhar, né, gente? Essa historinha, Virgínia Fonseca, Zé Felipe, crianças, né? Eu sei que você gosta de saber, então a gente te conta aqui o que rola até com os filhos de Zé Felipe e Virgínia Fonseca. Vamos de som, Gustavo Mioto, causador de choro.

0: vibe sertaneja do seu rádio pra você começar bem seu fim de semana é aqui, viu? Encerrando com André e Andrade, Canoeira do Araguaia, com Irmãs Freitas. Só sertanejo de primeira pra você, eu volto já.
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2: Depois do som da gravidinha do momento, né? A maravilhosa Lauana Prado, que passou por aqui em todo lugar, com Nando Reis, a gente segue com aquele momento engordativo, o Boteco da Ju. Hoje vamos fazer um petisco de boteco super fácil, tá? Só três ingredientes, baratinhos, viciante, deliciosos, palitos de queijo. O que você vai precisar? Apenas duas batatas, 100 gramas, 100 gramas só, gente. Se você tiver Durango Kid, 100 gramas, você tem essa graninha aí pra comprar, né? De queijo parmesão. 5 colheres de sopa de amido de milho, que também não é caro. Sal e pimenta do reino a gosto. O que você vai fazer? Vai cozinhar essas duas batatas picadas, depois vai amassar até ponto de purê. Adicione o queijo parmesão ali, amido de milho e o sal e pimenta do reino a gosto. Você vai misturar tudo até ficar bem homogêneo e depois amasse e corte em tiras e leve para fritar. Aí você pensa, ai, Gigodó, eu prefiro colocar na geladeira que vai ficar mais firminho. Tá tudo certo. Você vai cortar aí essa massinha de purê, né, amassada com amido de milho e os temperinhos que você colocar. Pode deixar assim na geladeira por mais ou menos uma hora pra dar aquela firmada, tá? Depois você vai fritar, deixa a gordura bem quente. Nada de colocar na gordura fria, senão ele vai desmanchar e não vai dar certo, viu? Deixa a gordura bem quente, pronto. Frite e deguste. Fica pronto rapidinho, tá? Super prático, barato e delicioso. Petisco, palitos de queijo pra você que não vibe sertaneja barato final de mês, né? Queremos economizar, meu bem. Então tá aí uma super dica pra você. Você só vai precisar de duas batatas, 100 gramas de queijo, 5 colheres de amido de milho, sal e pimenta do reino a gosto e nada mais. Deguste, aproveite e agradeça a Ju Godoy. Curtiu? Bom, Boteco da Ju vai ficando por aqui, meu bem. Porque a gente tem que tocar música pra você curtir o finalzaço de semana. Rick Renner, que nem chiclete.

0: Fechando assim mais uma porteira do Vibe com Rio Negro e Solimões, movido pela emoção. Oh, meu Deus, preciso ali pegar uma cuia de café.
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de falar do Meteoro da Paixão, Luan Santana, agenda de shows de 2026. Bom, pra você que não tá sabendo, o ídolo nacional Luan Santana está comemorando 18 anos de carreira com shows em estádios, arenas e parques de exposições esse ano. O cantor sertanejo lançou o audiovisual nostálgico Registro Histórico, com os maiores sucessos de sua carreira desde Meteoro da Paixão e circula o país com a turnê homônima. Bom, você que é fã do cara, já tá sabendo tudo sobre o que vai rolar. Vou te contar também pra você que não tá sabendo, tá? Além da turnê Registro Histórico, tem ainda a turnê Além do Registro. Uma extensão do projeto que Luan toca paralelamente, já com músicas novas, fresquinhas, saídas do forno. A cada cidade, ele apresenta uma canção inédita. Os ingressos são disputados e a agenda tem sido marcada por lotação máxima em grandes espaços. Pra você que é fã do cara, se liga na agenda, viu? Vou trazer algumas datas pra você. Bom, dia... Vamos ver aqui qual que é o próximo. Dia 21 de junho, no próximo domingão, ele vai estar em Caruaru, no Sabadão, Serrinha, Bahia, estádio Marianão. Dia 22 de junho, Conceição do Jacuípe, na Bahia. Pra você que é fã do cara, viu? E tá aí esperando por ele em Alagoas, Maceió, Polo Jaraguá, no dia 26 de junho. No mês de julho, ele passa por Ceará, passa pelo Maranhão, Paraná, dia 31 de julho, em Cascavel, no Parque de Exposições. Pois é, meu bem, o cara vai passar, claro, por São Paulo, vai passar por Minas Gerais, em Juiz de Fora. Tem show do cara também no Espírito Santo, em Cariacica, João Pessoa, Divinópolis, Minas Gerais, Curitiba. Enfim, tá a fim de conferir a agenda completa pra saber se o meteoro vai passar pela sua cidade? Acesse o site portalpopline.com.br/ Luan Santana, agenda de shows pra esse ano. Será que o cara vai passar na sua cidade, hein? Dá um confere aí. E aproveite, separa a fivela, o chapelão e a bota. Por aqui, seguindo com a melhor vibe do seu rádio, Ana Castela. Ela que também tá sendo notícia essa semana, viu? Vitrola Véia, com Léo e Rafael.

0: Beleza, então, o Vibe continua por aqui, viu? Pra você, cowgirl, pra você, cowboy, encerrando esse bloco com Hugo e Guilherme, em um minuto com o Natanzinho Lima, um beijo pra Babi, também pro Ricardo e pra Bárbara, que mandaram mensagem no meu Instagram, @jugodoylocutora. Valeu, meu povo!
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Você acredita em sensitiva? Insensitivo? Acredita? Então se liga aí. Sensitivo prevê reconciliação de Zé Felipe e Virgínia Fonseca e diz que Vini Júnior, influencer, é marketing. Ah, eu falei disso no início. Lá no início, alguém se lembra disso? Alguém se lembra? Não estou dizendo que eu acredito em sensitivo, gente, mas, enfim, né? No Domingão com Hulk, Virgínia falou sobre o gol marcado por Vini Júnior na partida entre o Brasil e Marrocos, né? E ainda foi questionada por Luciano Huck sobre a comemoração do jogador e o buquê de rosas que recebeu no Dia dos Namorados. Apesar da torcida do apresentador, o sensitivo pai Flávio Tiodé diz que a influenciadora e o jogador não voltam a se relacionar amorosamente. Ele também fez a numerologia da famosa. O nome Virgínia Pimenta da Fonseca Serrão Costa costuma ser associado a alguém com forte magnetismo, intuição, carisma e influência sobre outras pessoas. Pessoas ligadas a esse número, simbolicamente, podem ter capacidade de inspirar, comunicar e atrair atenção pública. Também pode indicar sensibilidade emocional por trás de uma imagem forte. Segundo ele, que também falou sobre o fim do casamento, né, da repórter do Domingão e Zé Felipe, nas palavras da dona Maria Mulambo, menina da Calunga, que carrega o sensitivo Fly Tiodé, e do senhor Tiriri, que acompanha o sensitivo Cláudio Dan, dizem sobre o ex-casal Virgínia e Zé Felipe que, devido ao trabalho

espirituais, feitiços e magias, houve o término entre o casal, mas que ainda existe amor no círculo da vida entre ambos. Por mais que um ou outro diga que não queira, ainda ficaram juntos pela lei kármica, havendo no futuro um retorno do casal entre 2 a 3 anos. E você, acredita em sensitivo? Acredita nessa possibilidade? Talvez, né, gente? Vamos acompanhar. Aí quando acontecer isso lá na frente, você vai lembrar. Gil Godoy falou disso no programa. Gil Godoy falou disso no programa. Pois é, gente, eu sempre achei que Elvini Júnior falta um negocinho. Falta aquela chama. Falta aquele fogo que seja de um palito de fósforo. Porque não existe absolutamente nada ali. Eu não consigo ver. Sabe? Geralmente início de namoro é aquele negócio, gente. Aquele calorzinho, aquele negocinho, aquele fervor, né? Aquele forfé, né? Mas com esse a gente nunca viu. Parecia ser um relacionamento, assim, de décadas e décadas, sabe? Sem quentura, sem amor, sem fervor, sem fogo, sem chama, sem paixão, sabe? Então tava faltando algo ali entre os dois. Pronto, falei a minha opinião, a opinião de Gil Godoy, viu? Mas deixa eu encerrar aqui meu comentário e trazer mais sons, Zé Neto e Cristiano. Me apaixonaria de novo. Será que ela se apaixonaria de novo pelo Zé Felipe, hein?

0: fechando mais uma porteira do Vibe. Rio Negro e Solimões, meu amor, não saia daí, viu? As melhores do sertanejo raiz, sertanejo universitário, sertanejo moda de viola, tá rolando por aqui do nosso programa.
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tá sendo assunto também essa semana, hein? Ex-affair de Ana Castela briga com um amigo que estaria se envolvendo com ela, sem vergonha. Ih, meu Deus do céu, Ana Castela, de 22 anos, está envolvida em uma nova polêmica após surgirem rumores de que ela está vivendo um romance com César Rincón, de 26. Mais um pra lista, né, Ana Castela? Vou te dizer, seu clubinho de bofe está demais, dona Ana. Os dois têm viajado juntos com frequência e essa semana o influenciador fez um post em conjunto com a cantora e escreveu na legenda: paz. Em meio aos rumores, Jonathan Coelho, amigo de Rincón e que viveu um affair com Ana, decidiu se manifestar. A confusão começou porque há alguns dias Jonathan usou as redes sociais para afirmar que Ana e o então amigo estavam sim juntos. Vamos ao que interessa? Vocês me perguntam todo santo dia e alguém tem que falar. Jonathan e o Rincón e Ana Castela? Você não tem nada para contar pra gente? Iniciou ele reproduzindo as mensagens que teria recebido dos seguidores. E, gente, pelo amor de Deus, até então ele estava levando a situação na brincadeira. Eu, acostumado a sempre trazer fofoca aqui pra vocês, principalmente quando é relacionada à vida do meu amigo Rincón. Sim, Rincón e Ana Flávia estão de tirico-tico. Fontes, eu sei e estou confirmando. Hora ou outra vocês iam ficar sabendo, então melhor vocês saberem da minha boca. Ele também disse que não ficou com raiva do amigo por se envolver com sua ex-affair. É sobre aprender a aplaudir a vez do próximo. Credo, gente, que horror, que frase pesada, sabe? Bem vulgar. É sobre aprender a aplaudir a vez do outro. Eu tive a minha vez, agora é a vez do outro, depois é a vez do outro, depois é a vez do outro, porque a fila de Ana Castela tá enorme, cada hora ela chama uma senha. Cai entre nós, parece que é isso, né? Tive meu momento e agora é o dele. Entende? Olha que horror. Tive meu momento, agora é o dele, cada hora é um. Tipo isso, sabe? Vou ficar com raiva do meu amigo porque sei que ele está vivendo algo legal com uma pessoa muito boa, maravilhosa e bacana. Não é assim que funciona. Ai, gente, pelo amor de Deus, eu sei que a Ana Castela tem que aproveitar a vida, ela é solteira, é novinha, mas tá demais, dona Ana, toma cuidado, né? Sapinho, entre outras coisas, tem que se cuidar, gata. Enfim, vamos continuar acompanhando, né, gente, porque eu vou te dizer, eu falei isso aqui na Semana dos Namorados, enquanto você tava aí, né, amiga sua louca, sozinha, solteira, sem ninguém, no caritó, porque tem um dedo podre, Ana Castela tá colecionando bofes em sua mala, e tá mesmo, tá, que tá demais, não espera nenhum assento esfriar, credo. Credo! Ou então eu tô muito careta, gente. Eu tô vivendo no século errado. Eu acho que eu devia estar em outro século, lá no século XIX. Pronto, falei, mas acho que tá demais, gente. Acho que tá exagerado, sabe? Vamos de música, né? Porque a minha língua não tá cabendo na boca, vai acabar dando ruim pra jogar dói. Luan Pereira, o gigante do sertanejo, tá chegando por aqui. Mete um bloco nele.

0: assim chegamos ao final, fechando a última porteira, metendo o cadeado. César Menotti e Fabiano, fica comigo, com participação de Edson e Hudson. Não fique, porque eu tô indo embora. Bom finalzaço de semana pra geral, viu? Juízo, se hidrate, se cuide, se aqueça. Até o próximo Vibe Cowboy e Cowgirl. Aquele beijo salado, tchau.
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0: Gaúcho.
1: Oi, gente! Olha só, eu, Tati Invade, invadindo a sua vida a partir de agora. O nosso Festival Sertanejo está no ar. Vamos se esbaldar com as melhores, mais pedidas, mais ouvidas, mais tocadas do mundo sertanejo. Está aqui a partir de agora. Aumenta o volume do seu rádio, vai. Eu tô avisando, aumenta que você vai gostar. E já vamos começar, hein, com Zé Neto Cristiano. Cadeira cativa, tudo de bom pra você que está ouvindo o nosso Festival Sertanejo.

0: bom demais.
1: Obrigado, menino.
2: Mariane Matheus, Israel e Rodolfo, Desculpinha Vagabunda, Coração na Cama, o Guilherme, Você Ouviu, Caipira, Eu Sou, Chitãozinho Chororó com Traia Véia. Daqui a pouquinho eu volto, tem mais Festival Sertanejo, tem muito mais pra você.
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Volta, Mari Fernandes, lance individual, Jorge Mateus, imagina eu, Eduardo Costa. Uma é melhor do que a outra aqui no nosso Festival Sertanejo. Daqui a pouquinho tem eles, Fidume Jeca com Fernando e Sorocaba. Quer saber qual é ou você já sabe? Fica aí que eu volto já, hein?

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Eu, Tati Invade, já estou de volta com o nosso Festival Sertanejo e agora tem Cortando as BRs com Fidu Mijeca e Fernando e Sorocaba.

0: Te Amo e Nada Mais.
1: Te Amo e Nada Mais. Foi João Neto e Frederico com Jorge Mateus. O nosso Festival Sertanejo trouxe Gustavo Lima. Não Pega Ninguém Ainda. Sempre Te Amei, Bruno e Barreto. Pra você que está ouvindo o nosso Festival Sertanejo, um abraço especial da Tati Invade. Um final de semana gostoso pra você. Daqui a pouquinho tem mais do Mundo Sertanejo.
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0: Aquela! João Neto e Frederico Panda e Mariana Fagundes. Só se for sozinho, Jorge e Matheus. Tivemos Agrofarra, Antony Gabriel e Marco Brasil Filho. É o nosso Festival Sertanejo, o mundo sertanejo invadindo o seu final de semana. Eu volto bem rápido com muito mais pra você.
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0: Outro estado, sucesso de Fiorella com Hugo Henrique, Corações Egoístas, Leandro e Romário, Ícaro e Gilmar. Tivemos Maiara e Maraísa, Quem Sente Saudade Sou Eu. Tá aproveitando esse momento? Bom, eu estou aproveitando muito, porque eu amo passar esses momentos, essa hora aqui com você. Com o nosso Festival Sertanejo, é onde a gente se desliga, curte e aproveita. Daqui a pouquinho a gente aproveita mais, hein? Porque tem música boa, moda boa. Fica aí que eu volto já.
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0: Bora lá, o nosso Festival Sertanejo comigo, Tati Invade. Agora tem Marcos e Belucci, Nadson Ferinha. Com um beijo.

0: Jefferson Moraes, Oi Nego, teve participação da Maraísa aí, viu? Tivemos Felipe Rodrigo, Ignora, Surto de Amor, Bruni Marrone com Jorge Matheus. Daqui a pouco eu volto com Matheus e Cauã, Jorge Matheus e muito mais. É o nosso Festival Sertanejo invadindo o seu final de semana.
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1: Consciência, com Maiara e Maraísa, Nayara Azevedo e Fred Fabrício. Beijo de Vingança foi Lauana Prado, Gaivota, Jorge Matheus com Matheus e Cauã. Música maravilhosa, aliás, só as melhores, né? Programa tá bom demais, mas o melhor de tudo isso é ter você aqui comigo. Muito obrigada, tá? Daqui a pouquinho volto. É rapidão, vou beber uma água e volto já.
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0: como eu amo essa música. Aliás, eu sou fã deles, tá? Zezé de Camargo e Luciano, irmão da Lua, amigo das estrelas. Marco Brasil Filho, João Nelore Texano e DJ Kevin cantou pra gente Sabor Cowboy. Tivemos Luan Pereira, Murilo Rufi, Falta de Quê, encerrando esse programa com sucesso, minha gente. Bom demais! O nosso Festival Sertanejo está ficando por aqui, mas eu já quero agradecer a sua companhia e já quero te convidar para o próximo final de semana a gente se encontrar aqui no mesmo horário. Continue curtindo, ouvindo a nossa programação, viu? Um beijo da Tati Invade no seu coração, fica com Deus e até o próximo final de semana. Tchau, gente!
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0: aqui. Alegria, bailão e boa companhia no seu sábado. Está no ar o programa Sabadão Bom Demais. A música do Sul, embalando o fim de semana. Bom sábado, Jonathan Marques.
1: É o fim de semana que começa, meu povo.
2: Ai, que
1: tudo certo por aí, curtindo o friozinho? Ah, rapaz, friozinho de outono, né? E amanhã oficialmente iniciamos o inverno às 5h24 da manhã. Eu não vou estar acordado nesse horário pra saber se vai estar frio ou não. Eu vou estar dormindo nesse horário, né?

0: uma hora de puro sucesso por aqui. São duas. Duas sim de programa. Sabadão bom demais na apresentação do Jonathan Marques. Tudo bem com você? Terminou a semana feliz, alegre no fim de semana. Sempre começando com o pé direito, né? Muito obrigado pelo carinho. Estamos iniciando por aqui. Sabadão bom demais. Nesse dia 20 de junho. 171 dias vividos por aqui. E faltando 194 dias pra acabar o ano de 2026. Bora que
1: pra você cantar e dançar no ar. Sabadão bom demais.
0: A primeira é a banda.

0: boa também, né? Semaninha foi gelada, gelada, gelada. Rainha musical, universitária, ligação fora de área. Mesa de Baradão, Antonello, André Renner. Amar Solidão com a banda Cosmo Express. E a primeira é essa, machuca o peito do peão, né? Banda legal, a Dama do Vestido Longo pra vocês.
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5: Ótimo fim, estamos aqui curtindo a programação top no final de semana. Mata a saudade do corpo e alma, coração vagabundo.

0: passagem pelo Terceira Dimensão nessa época, junto com o Paulinho Maurina. Banda Sétimo Sentido, Toalha Molhada, Banda Modelo. Essa lançada nessa semana. Sim, e a gente já toca na programação Garota Nacional e Pintura Íntima. Boas músicas lá dos anos 80 e 90, né? Isso, das bandas Skank e também Kid Abelha. Tô sabendo demais, né? Ainda Corpo e Alma, 1988, Coração Vagabundo. Que a pouco tem essa aqui, ó. Bora procurar.
1: Vai ouvir.

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0: Só as boas do baile pra gente curtir o fim de semana gostoso aqui na nossa rádio. É, sim, sim.
1: E o banho, vai tomar hoje?
0: Rapaz do céu, hoje é sábado, né? Então não dá pra escapar, senão a mulher toca da cama. É, avisou, né? Daí tem o frio danado. E não sei, mas melhor tomar no sábado, né? Porque senão, daí ficar fora da cama aí, passando frio, fica ruim, né? Copo de vinho, Grupo Desejo Real, Festeirão Flagra no motel, rapaz. Ainda sai canta morena misteriosa, tamo procurando. Alô, segurança! Abre o olho aí que vai dar briga, hein? A banda Passarela, a gente fechou a primeira hora do bailão. Muito obrigado pela audiência, pela companhia. Daqui a pouco tem Momento de Saudade e muito, mas muita música baileira pra você na próxima hora também do fim de semana.
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0: dia 20 de junho, véspera do início do inverno brasileiro.
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0: Pra você recordar comigo agora.
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0: Extinto grupo Som Livre lançava lá em 1998, final da década de 90. Isso, finalzinho da década de 90. Amanhã de verão a gente recorda aqui no rádio.

0: Todo mundo gostou dessa, né? 1998, puxamos lá dos nossos vinis, Grupo São Livre, Manhã de Verão. Estamos vivendo um sábado, véspera de inverno, amanhã às 5h24 da manhã. Iniciamos sim o inverno, que vai até setembro. E ó, hoje é dia do vigilante. Ah, rapaz do céu. Alô, meus amigos vigilantes. Parabéns pela comemoração do Dia do Vigilante, é hoje, sabadão. Um abraço para todos os meus amigos vigilantes. Para quem não sabe, eu já fui vigilante também.
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0: Bem distante. Então eu sei que o negócio aí é...
1: Brasil!
0: Trabalhado, é pegado, é puxado. Então um abraço e parabéns aos nossos companheiros vigilantes. Sempre amigos aqui da programação Sabadão Bom Demais. Estão aí na sua guarita e curtindo o nosso embalado sabadão. Obrigado. Caxias do Sul, lá no Rio Grande. Opa! Aniversário do município hoje. Isso mesmo, Caxias do Sul. Legal, hein? Localizado no nordeste do estado, a uma altitude de 817 metros, isso, a nível do mar, né? Sendo maior, a maior cidade da Serra Gaúcha, a segunda cidade gaúcha mais populosa, superada apenas pela capital Porto Alegre. Aqui é informação, aqui é cultura e aqui é música boa pra você. Eu volto daqui a pouco com mais Sabadão. Um ótimo 20.
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0: Tocando aqui no rádio, data especial, essa versão em estúdio, sem a presença de Marcos e Veludi. Ficou especial também, né? Quanto e alma, Universitária Barquinha de Ouro, pra requebrar nova. Do Mescal JM, Briguinha e Nave Som, tudo bagunçado. Seleção Brasileira jogou ontem, meus amigos. O que vocês acharam da atuação?
1: Brasil!
0: Mais ou menos, jogaram bem, não jogaram nada.
1: Sucesso!
0: Também com o time fraco daquele do Haiti, pelo amor de Deus, né? Ótimo fim de semana pra você. Daqui a pouco eu volto tocando Banda Misturadão e Cia e também G10 entre as últimas do Sabadão.
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3: Tudo certo, sou eu, o seu amigo do fim de semana. Rolando sabadão pra todo mundo curtir. Hoje, 20 de junho. Paulinho e a banda Maria. Garçom.

0: Pra encerrar, Portal da Serra, César Moreno, Você Não Sabe. Vamos lá. A taça e o vinho. Banda G10 e um vinho. Vai bem nesse inverno que tá chegando amanhã, né? Aliás, aquele peãozinho na chapa sapecado. Coisa boa, hein? Banda Misturadão em Si, a Princesa e o Vagabundo no rádio. O Paulinho, do PF no Bailão, com a banda Mariá Garçom. Essa aqui foi pra encerrar a programação de hoje, 20 de junho. Sabadão bom demais, volta no próximo fim de semana. Obrigado pela audiência de todo mundo e até semana que vem. Se cuidem, ótimo fim de tchau, tchau.
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0: Opa, a partir de agora mais uma edição do programa Bailão, melhor e mais dançante do seu rádio. Prazer, eu sou Alisson Martins, com muito prazer, no prazer da sua companhia, tocando o que te toca e sem medo de ser feliz, para começar mais uma edição do nosso programa, que faz parte aqui da programação da emissora. O ano é 2026. E aí, tudo bem com você? Saudade, hein? Essa semana aí tava demorando a chegar o programa, né? Ô, semaninha, parece que demorou um pouco mais, né? Eu quero mandar um abraço especial pro pessoal da banda Pérola Negra, sempre na parceria, mandando músicas boas, inclusive trazer duas já na abertura do programa aí, né? Cerveja e Socorro e Asas, duas pérolas, duas clássicas da programação de bandas do Brasil. E claro, aqui no programa Bailão só toca música boa.

0: Esse foi o primeiro bloco do programa Bailão, melhor e mais dançante do seu rádio.
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0: Tô de volta aqui no Bailão. E aí, tudo bem com você? Curtindo a nossa programação? Seja feliz demais com a gente, porque eu estou feliz e na sua companhia. E para pedir a tua música é pedidomusical.com.br.

0: Daqui a pouquinho volto com muito mais aqui no Bailão.
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0: Rapidinho, voltei. E aí, tudo bem com você? Prazeraço, hein? Meu nome é Alisson Martins e pra você entrar em contato comigo, pedidomusical.com.br.

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0: Este é o programa Bailão, melhor e mais dançante do seu rádio. Tá em casa, tá no trabalho, tá onde? Tá por aí, dando uma volta, curtindo aqui o nosso programa. Muito obrigado pela audiência.

0: Ó, daqui a pouquinho tem muita música boa igual essa, hein? Segura aí.
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0: O que é bom no rádio é melhor aqui no bailão. E aí, beleza, estamos de volta. Dá volume, tá? A energia positiva do rádio é aqui.